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Espero que aproveite bem mais este dia que está de chegada por aqui. Nós temos os ingredientes perfeitos para sermos a sua banda sonora de eleição.

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1: Muito obrigado por estar desse lado na nossa companhia, em 91 FM para toda a região e, claro, online para todo o mundo, em 91fmradio.pt.

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0: 16 horas.
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2: E passam agora 8 minutos das 7 da manhã. Olá, muito bom dia. Sejam muito bem-vindos à edição de terça-feira, 6 de outubro, do seu Bom Dia Oeste na 91 FM Rádio. Já sabe que eu sou o Rui Vieira e vou-lhe fazer a companhia até bem perto das 10 da manhã. Uma excelente terça-feira, uma ótima manhã. Espero que tenha aproveitado este fim de semana para muitos prolongado e que tenha também carregado assim as suas baterias e que esteja pronto para mais uma semana para todos nós, com uma excelente terça-feira e uma boa manhã também na nossa companhia. Esteja onde estiver, esteja connosco. Abertura para os HMB, não me leves a mal. Seguimos em frente com Ciro e Paulo Gonzo.

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1: 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Uma excelente terça-feira, 6 de outubro. Estamos bem, estamos consigo. Muito obrigado por estar connosco. Daqui a pouco vamos atualizar o estado do tempo para esta terça-feira. Vamos também aos signos, algumas das festas que têm o apoio e a parceria da 91 FM Rádio. Vamos também falar sobre o evento Transforma já no próximo sábado à tarde. À noite, os fados da Adega do Tomás. Vamos também falar sobre a Noite de Fados da Associação dos Doadores de Sangue das Caldas da Rainha. Tudo isto com aquela boa disposição, aquela boa energia para o acompanhar onde quer que esteja, onde quer que se encontre. Queremos mesmo que esteja connosco até às 10 da manhã. Estas são as manhãs mais fantásticas da sua rádio.

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1: Já sabe que todos os dias estamos por cá, das 7 às 10 da manhã, com o seu Bom Dia Oeste. À noite, 22 meia-noite, com 2 horas das melhores baladas, frases e pensamentos, são as baladas da 91 FM Rádio. Seguimos em frente com os Amor Eletro. Já a seguir vamos atualizar o estado do tempo para esta terça-feira.

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1: Agora sim, está tudo postos para atualizarmos o estado do tempo para hoje, terça-feira 6 do mês de outubro. Segundo a previsão do Instituto Português do Mar e da Atmosfera, diz-nos que iremos ter períodos de céu muito nublado, aguaceiros que poderão ser por vezes fortes e acompanhados de trovoada, vento fraco a moderado de 25 a 40 km por hora, a possibilidade de formação de neblina ou nevoeiro matinal em alguns locais da faixa costeira ocidental. Quanto ao estado do mar, ondas de 1 metro, temperatura da água do mar entre 17 a 21 graus.

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1: E agora seguimos em português, é a caldense, é das Caldas da Rainha, Isabel Batista, sou feliz e claro que nós somos felizes fazendo aquilo que gostamos. Cá estamos nós todos os dias, sempre com a melhor música, a pensar em si. Já sabe que aqui na rádio divulgamos também a sua festa, para isso basta que faça chegar até aqui aos nossos estúdios o seu cartaz para que nas nossas emissões o possamos divulgar. Já a seguir, depois das 8, vamos-lhe falar sobre a grande noite de fados que a Associação dos Dadores de Sangue das Caldas da Rainha está a promover para inserido nos seus 50 anos de aniversário, e a Associação dos Dadores de Sangue das Caldas da Rainha está então a lançar um desafio a organizar uma grande noite de fados, 31 de outubro.

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1: Agora fazemos uma curta pausa. Estamos de volta já a seguir às 8. Não sai do seu lugar. Então, até já.
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0: horas, 8 minutos. Abertura para as 4h30. Bom rapaz, seguimos em frente. 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

0: Uma excelente manhã na nossa companhia, uma boa viagem. Hoje é dia 6 de outubro, é dia de São Bruno e de São José Maria Escriva. Neste dia, aliás, faltam apenas 86 dias para terminarmos este ano de 2026.
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2: A continuação de uma excelente terça-feira, 6 de outubro, quero lhe dizer que neste dia, em 1846, João Carlos de Saldanha de Oliveira e Daun toma assim posse como primeiro-ministro de Portugal, substituindo Pedro de Sousa. Em 1927, o cantor de jazz, primeiro filme falado da história, tem pré-estreia em Nova York. Em 1977, é o primeiro voo do avião de caça MiG-29. Em 1992, é o início das transmissões da rede da TV portuguesa SIC. Hoje, a SIC está de parabéns, completa mais um ano de vida. Foi a primeira estação privada a nascer.
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Edição de terça-feira, 6 de outubro. Como é bom estar consigo. Uma boa viagem, esteja onde estiver, esteja com a 91FM. Já sabe que eu sou o Rui Vieira e vou-lhe fazer companhia até bem perto das 10 da manhã. Estamos cá todos os dias, entre as 7 e as 10, com o seu Bom Dia Oeste. E é já no próximo sábado, 4 da tarde, que a Expo Oeste irá receber o evento Transforma. Vai ver ao vivo o antes e o depois de pessoas que fizeram um método especial de emagrecimento. E vai ver o antes e o depois dessas pessoas. É o evento Transforma. Ainda será homenageado a Leninha Laranja Limão pelos seus 40 anos de atividade e ainda o lançamento da nova marca Transforma. 4 da tarde, as entradas são livres.

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2: 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Agora fazemos uma curta pausa, depois das 9 vamos ter convidados, neste caso convidadas, em estúdio. Não sai daí, nós voltamos a seguir.

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0: E passam agora 4 minutos das 9. Bom dia.

9 horas com 11 minutos, edição de terça-feira, 6 de outubro. Dê o seu Bom Dia Oeste na 91 FM, já sabe que estamos cá todos os dias, entre as 7 e as 10 da manhã. Daqui a pouco vamos falar, como prometido é devido, vamos falar com Bruna Rubim e Leilinha Laranja Limão, que é como a conhecem, mas de facto, Leilinha Laranja Limão não é bem o nome da senhora, mas já vamos daqui a pouco esclarecer tudo isso. Não se atrase, bom dia, uma ótima terça-feira.

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0: caminhando sem medo de errar. É uma das frases deste tema da Marisa, Melhor de Mim. E acho que cada um de nós tem que aproveitar sempre o melhor que cada um de nós traz. Oh Bruna, bom dia. E também à Leninha, muito bom dia. Obrigado por estarem connosco. Obrigado por estarem aqui hoje no Bom Dia Oeste na 91 FM.
1: Obrigada pelo convite. Obrigada mesmo. Ficas tão bem assim, Rui.
0: Hoje é um bocadinho diferente.
1: Hoje é um bocadinho diferente, é verdade.
0: Então connosco temos a Bruna Rubim e também a Maria Helena Faroleira. Para muitos, a Leninha Limão, mas este é o nome da Leninha, não é?
2: É verdade.
0: Antes de falarmos sobre este evento no próximo sábado, aqui um evento que vai certamente trazer... Vai mesmo levar a palco factos e pessoas reais, de histórias verdadeiras, de pessoas que perderam peso, pessoas que ganharam obesidade, mas sobretudo também aqui uma homenagem à Leninha nestes 40 anos deste método morfológico. Isto tudo começou com a sua mãe,
2: sim,
0: Leninha.
2: Com a minha mãe.
0: Assim, num breve resumo, vamos aqui falar um pouco
2: muito
0: assim.
2: Rapidamente.
0: Exato.
2: Muito rapidamente. A minha mãe, Maria Alice Cunha, aliás, ela se já tivesse ontem.
0: Tinha feito aniversário, não era? Tinha feito anos.
2: A minha mãe iniciou numa época em que Portugal estava a iniciar a parte da estética. Ela. A minha mãe conseguiu trazer para a nossa zona tudo o que na época a estética estava a iniciar. Ela abriu com uma clínica com uma equipa fantástica, começou logo a ter resultados maravilhosos. E recebeu várias taças em alguns congressos no sítio de Leiria.
0: Portanto, não travando aí o raciocínio da Maria Helena, há 40 anos atrás, se calhar, era muito diferente do que é hoje.
2: Há 47.
0: Nos dias de hoje é muito mais fácil, porque há já outras máquinas, já não. É diferente.
2: É mais fácil e mais difícil.
0: É mais fácil.
2: Porque existe, claro, uma ajuda em determinados casos. É verdade.

0: tivermos, se não houver uma forma muito específica para tratar cada pessoa consoante a sua morfologia, não é verdade? E se não houver um, no caso, é sem dúvida nenhuma, e a experiência que nós temos em relação às apatologias é a criomodelagem.
1: Uhum.
0: Ela consegue dissolver e destruir gordura que mais nenhum aparelho consegue. É extraordinário. E porquê? Porque o tipo de gordura hoje é totalmente diferente. O que as pessoas comiam, a alimentação que tinham aqui há 40 anos, é totalmente diferente de hoje, infelizmente.
1: Hoje come-se melhor ou come-se pior?
0: Come-se pior. Come-se pior.
1: Hoje é muitos fritos e muitas gorduras, não é?
0: Muita gordura e não só. E não só. Existem muitos alimentos que vêm já pré-feitos e confeccionados, fechados, que têm muitos conservantes. E um deles, sem dúvida, que é o Zés. Essas substâncias ficam no corpo. O organismo não percebe, não conhece e guarda. Guarda no corpo, na célula. E isso são os chamados metais pesados. À medida que se consome mais esse tipo de substâncias, fica guardado na gordura, não é? Fica repositado nos tecidos adipósicos, e isso faz com que a gordura fique muito espessa. É certo que muitas pessoas que chegam ao papel, nós não estão só gordas, não têm só esse problema, estão inflamadas, muito inchadas.
1: É aquele inchaço, não é?
0: E aí entra o nosso tratamento, que é específico, que é o desbloqueamento. Começamos logo a abrir saídas. Depois, certo, é conforme a morfologia de cada pessoa, então é feita a patologia, introduzida nos tratamentos as patologias indicadas com as técnicas. Sem dúvida que, a partir do momento que a minha filha Bruna entrou, que sem dúvida ela é. Isto pode parecer mal, porque é a minha filha, é verdade, mas a verdade é esta: assim que ela entrou, ela deu um salto enorme. O método teve um salto enorme. E porquê? Porque existem muito tipo de tratamentos que não podem ser feitos por nós, têm sido feitos por enfermeiros ou médicos. E eu teria que ir buscar alguém, mas a minha filha já era enfermeira. E a minha filha passou por um processo de emagrecimento, porque derivado à vida dela, e que ela sabia muito bem que ela está dentro do meta há anos, não é? E ela sabia muito bem o que é que havia de comer e não havia de comer, e como é que sabia tratar.
1: Nada melhor que a Bruna Rubim comprovar este método morfológico.
0: Foi isso mesmo, aconteceu. Porquê é que ela engordou? Ah, mas porquê é que ela engordou? Engordou por isto.
1: Porque nós temos alimentos que podemos comer que nos façam mal, não é?
0: Portanto,
1: o método morfológico, a primeira avaliação é sempre muito importante neste vosso processo.
0: É, sem dúvida. Claro que nós não damos dietas, não estamos preparadas para isso, mas damos uma alimentação saudável. Toda a gente sabe o que é uma alimentação saudável, certo? O que fazemos exatamente é combinar alimentos entre si, não é? E fazer uma alimentação saudável. Saudável. A minha filha, a Bruna, para além de ser enfermeira, como todos sabem, ela deixou de exercer para se dedicar completamente à estética. E aí foi a revolução. Certo que ela tem especialidade em gastroenterologia. Exato. E peço desculpa. e isso permitiu-lhe uma visão muito grande em relação à alimentação. Esta especialidade foi feita em Londres. Ela trabalhou com médicos na área. E sem dúvida que, é como eu disse, foi uma revolução no nosso método.
1: E essa revolução está mais que notória, não é? Para quem visita aqui o espaço da clínica nas Caldas da Rainha, onde a Leninha tem o espaço, e é em Caneças, onde a Bruna Rubim. Bruna Rubim, falar, eu vou tratar por tu, desculpa.
2: Claro.
1: Eu sei que não é. Hoje temos que manter aqui. Uma responsabilidade dupla, porque no sábado, às 16h, iremos ter um evento que vai juntar aqui, portanto, a homenagem aos 40 anos de atividade da Leninha. Vamos aqui também levar a palco pessoas reais que perderam peso, que estiveram neste projeto convosco, nesta mudança da sua vida também convosco. Muitas ainda estão convosco, porque algumas ainda estão no processo e ainda demora. Portanto, no caso da Bruna, estamos aqui há um ano neste processo de
2: emagrecimento.
1: De emagrecimento. Já vão 50 e...
2: 52 quilos e já parei, tá? Porque já estou magrinha.
0: Posso só dizer uma coisa?

0: Claro que sim.
1: Este processo leva mais tempo, porquê? Porque não é só o emagrecimento. O emagrecimento em si não é só isso. Em primeiro lugar, temos que levar o corpo ao equilíbrio, desintoxicar, desbloquear, primeiro. Depois os tratamentos começam então a eliminar toda a gordura e todo o peso a mais. Mas temos que ter atenção que quanto mais peso a pessoa tiver, mais tempo levamos e mais trabalho exige, derivado a quê? À pele. É um fator muito importante.
0: Porque assim, na vossa clínica não é só a perda de peso.
1: Exatamente.
0: Há também as massagens. Temos aqui um pacote, entre parênteses, de serviços.
1: Exato.
0: Para que a pessoa fique.
1: O acompanhamento é precisamente esse. Porque a pele, quando a pessoa começa a emagrecer, e quanto mais emagrece, mais isso acontece, a pele desajusta-se, descola-se na parte do membro muscular e cai. Não é? Assim como um músculo. A maior parte das dietas fazem com que haja uma perca de peso. Atenção, não pode, perca de peso a nível muscular, não pode acontecer isso. À medida que a pessoa vai emagrecendo, vai ter que ir recuperando o músculo e vamos ajustando a pele. Para quê? Para quando chegar no final, nua, a pessoa, ou quem o conhece, na praia, ou seja o que for, olha para ela e diz: esta mulher, ou este homem, perdeu 50 quilos, perdeu 40 quilos, é impossível. Fez aqui uma cirurgia.
0: Sim, é um processo que demora muito tempo. Por isso é que leva mais tempo.
1: Quem tem que perder muito peso, quem não tem, leva muito mais. É verdade, não é, minha filha?
2: Olá!
0: Antes de passarmos aqui à Bruna, e antes de fazermos aqui uma curta pausa, que temos aqui os nossos compromissos comerciais, voltando ao início da atividade da Leninha, quando seguiu as pisadas
1: da mãe,
0: sim. Até aos dias de hoje, a Leninha sente-se realizada por estar a seguir os passos a 100% da que a mãe deixou este caminho para si?
1: Sinto. E aliás, todas nós.
0: É uma homenagem todos os dias que faz à sua mãe?
1: Sem dúvida. Ela está sempre presente connosco e tenho toda a certeza. Porque na época a minha mãe já não se apercebeu que a minha filha estava. Se a minha mãe até cá estivesse hoje, era um grande orgulho.
0: Era o que eu ia perguntar. Se a mãe hoje estivesse cá, o que é que a Leninha gostava de dizer à mãe hoje, neste dia?
1: Mamã, olha aí, somos a continuação, a tua continuação, mamã.
0: Essa é a missão, é a continuação.
1: Mas atenção, há uma coisa importante. Houve uma pessoa que me ajudou muito depois, não é? Que esteve comigo sempre, foi o meu marido, Carlos. Ele apoiou-me, sempre foi um braço direito até à entrada das minhas filhas, sem dúvida nenhuma. E depois, as minhas filhas.
0: E uma coisa
1: a minha Bruna revolucionou isto tudo.
0: E uma coisa tenho a certeza: onde está o Carlos, está também orgulhoso do vosso trabalho. Sem sombra de dúvida.
1: Tenho a certeza que sim.
0: Claro que sim. Vamos aqui fazer uma curta pausa, para depois voltarmos então para falarmos sobre o evento Transforma, no próximo sábado, às 4 da tarde.

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3: E cá estamos nós, 9 horas 32 minutos, estamos à conversa com Bruna Rubim e também a Leninha Laranja Limão, terá de ser sempre assim, né? Portanto, que no próximo sábado estão então a organizar este evento Transforma. A Bruna Rubim, agora, este evento Transforma, sei que o ano passado, aliás, o outro ano, não foi o 2025, o 2024, já tinha-se falado, tinha havido já um passarinho que estavas na altura a pensar em fazer uma homenagem e bem merecida à tua mãe. E porque eu sou apologista e concordo a 100% que as homenagens devem ser feitas em vida. Porque no fim, da gente partir para a terra do nunca, todos somos bons, sim, todos somos maravilhosos, todos somos... Né? E as homenagens são feitas em vida. E nisso concordamos a 100%. Entretanto, depois não deu. Entretanto, pronto, também com mãe de 6 filhos. Sim, a Bruna é mãe de 6 filhos.
4: É verdade. E a última foi a causa da minha volta à obesidade, não é verdade? A senhora Dona Vitória, no qual eu já perdi os 52 quilos, é um facto. E não poderia, antes de mais, Rui, olha, quero-te agradecer por estarmos aqui hoje, nesta forma diferente. Quero só rapidamente mandar um grande beijinho para quem está a ouvir na zona de Lisboa, porque eu sei que há já muita cliente que está a ouvir lá daquele lado. Um grande beijinho para todas vocês, um beijinho à Cidália, que eu sei que nos está a ouvir. Um beijinho para si, Cidália. Agora, esta homenagem nunca poderia deixar de ser feita, porque eu acredito exatamente nisso. A homenagem deve ser feita em vida e eu tenho um grande orgulho pela mãe que tenho. Tenho, efetivamente, um grande orgulho pela grande profissional que ela é, e ela sabe disso. E é uma coisa que as pessoas não sabem.
3: Mesmo naqueles dias tem mau feitio, não é?
4: Ah, sim. E, porque assim, nós somos iguais, ok? Mas não sabem, nós somos iguais, somos um feitio terrível. Agora, eu vou-vos dizer, eu nunca imaginei, nem ela, a minha mãe nunca imaginou, eu seguir por esta área, porque a minha área era enfermagem, ponto. Eu trabalhava num hospital em Londres, eu adorava aquilo que fazia, até fazer o meu processo de emagrecimento, o meu primeiro processo, no qual perdi 69 quilos, como muita gente sabe, há uns anos atrás. Eu tinha que fazer esta homenagem porque, se eu estou aqui hoje, é porque, e se eu sou boa naquilo que sou, é porque tenho uma pessoa ao meu lado, como eu costumo dizer, a minha mestra, que ela detesta que eu diga isto, mas é a minha mestra, é um facto, é fundadora do método morfológico de emagrecimento, que emagrece pessoas há 40 anos. Isto é qualquer coisa. Há 40 anos que a minha mãe transforma vidas e pessoas, e eu poder ter esta oportunidade, não só porque eu vivi isto, eu, Bruna Rubim, vivi isto, eu, Bruna, emagreci os 69 quilos, sei o que é ser obesa, sei o que é a fome emocional, sei o que é sentir mal comigo mesma, querer emagrecer e não saber como, porque na altura eu estava em Londres,
3: querer,
4: não é?
3: Querer atar umas sapatilhas e não conseguir.
4: E não conseguir, e entrar num avião, ter que pedir o cinto extensor, porque quem não sabe, nessa altura, eu tinha 131 quilos, não é? Eu tenho 1,62m, não sou propriamente uma mulher alta, não é? E portanto, efetivamente, toda a minha vida na altura, como enfermeira, era realmente muito estressante. Eu trabalhava com oncologia, depois tirei a minha especialização em gastroenterologia, e tudo isso, o stress, o dia-a-dia, mais os filhos, o que é que eu fazia? Olha, refugiava-me na comida, como toda a gente faz, não é?
3: Oh, Bruna, muitas vezes, quando se está mais ansioso e mais estressado e mais chateado, Vingar-se na comida é o método que as pessoas usam?
4: Não é uma vingança, é uma compensação, Rui.
3: Mas uma compensação em que aspecto?
4: Felicidade momentânea. O stress é tão grande, a vida, muitas vezes nós não conseguimos usufruir da nossa vida. E hoje, se tu me perguntares a mim, hoje, dia 6 de outubro, se me perguntares se eu morrer amanhã, se eu fui feliz, eu vou-te dizer que sim, fui feliz. Mas se calhar se me fizesse essa pergunta há 10 anos atrás, eu não ia saber responder essa pergunta, porque eu nem sequer usufruía da vida. A minha vida era tão estressante, era trabalho, trabalho, trabalho, e aquilo com que eu vivia, aquela realidade, o sofrimento daquelas pessoas, tentar ajudar aquelas pessoas, fazê-las sentir bem, fazê-las sorrir, na altura em ambiente hospitalar, não é verdade?
3: Sim.
4: Pronto, isso tudo. E eu estar longe da minha mãe, que isso para mim, vocês não estão bem a ouvir o filme. Eu tenho 44 anos de idade, mas eu sou uma babézolas, que eu amo a minha mãe e falo com ela 20 vezes por dia, ok? 20 vezes por dia. E na Inglaterra não era diferente, era através do WhatsApp, mas era, mas era assim. Portanto, eu sofria muito com isso. E pá, é isso. E eu tenho a noção plena de que a obesidade não é vingança na comida, mas sim uma compensação. As pessoas compensam na comida as frustrações,
3: o stress,
4: quer dizer, não é? Tudo isso. No entanto, eu preciso dizer a estas pessoas que ainda não, que estão ainda a pensar em fazer e estão a pensar ainda em emagrecer, seja de que maneira for, não desistam de vocês, porque realmente a obesidade é muito mais do que gostar de comer, ok? Isto é muito pior. A pessoa pensa, ah, como tanto, gostei de comer. Não, a obesidade é muito mais do que isso. Portanto, não desistam de vocês. Olhem para vocês ao espelho com olhos de ver e vejam primeiramente por dentro a pessoa que lá está. E é por aí que vem haver a mudança e a transformação.
3: Portanto, sábado vamos homenagear a Lininha Limão dos seus 40 anos de atividade. Vamos também assistir ao palco pessoas reais que perderam peso com o vosso método.
4: Nós vamos, escolhemos algumas pessoas que fizeram o processo connosco e outras que ainda estão em processo. Essas pessoas vão subir ao palco e toda a gente vai perceber o que é efetivamente.
3: Portanto, vai haver uma parte que é o antes. E depois vai haver uma parte que é o antes.
4: A pessoa, sim, e depois a pessoa vai poder ver a foto daquela pessoa ali, como a pessoa era, e vai poder ver essa pessoa ao vivo, como ela está
3: a subir
4: neste
3: a palco.
4: Momento, não é? E isso é. Pronto, olha, eu nem sei, eu até me estou a arrepiar só de pensar. Portanto, é maravilhoso. Acho que é uma, para já, para estas pessoas, é uma grande motivação. Eu lembro-me de quando começámos a falar com elas, elas ficaram super motivadas, inspiradas de nós as termos escolhido. Atenção que não fizemos diferença entre as pessoas, só claro que não podemos levar todas as clientes, porque nós temos, como tu sabes, Rui,
3: e se calhar
4: muita
3: também,
4: gente.
3: E se calhar também nem todas as pessoas aceitam ainda.
4: Não, na verdade, as pessoas queriam aparecer. Por acaso, essa parte até me surpreendeu. É que as pessoas queriam, mas infelizmente, não, nós para fazer isso tínhamos de ter um evento de 7 ou 8 horas e era impossível.
3: Não dá, pronto. O tempo é curto.
4: Exato.
3: Portanto, sábado, o antes e o depois de pessoas que seguiram o vosso método, muitas ainda estão a ser acompanhadas. Qual é que é, assim, se a Bruna, se te recordas de alguma das pessoas que tenha-te marcado mais assim neste processo de peso? Tens assim alguém que te... Sem ser a Bruna, claro.
4: Claro, sim.
3: Isso não conta.
4: Sim, sim, sim. Eu tenho uma pessoa que efetivamente mexeu muito, muito e que eu me revi bastante. Pronto, eu revi-me bastante nessa pessoa, porque eu acompanhei desde o início, não é? Essa pessoa é uma pessoa que até vai subir a palco. Ela vai subir a palco. E eu tenho duas pessoas, na verdade. Tenho uma que é mesmo uma cliente e outra. Portanto, a primeira é a Olga. A Olga vai subir a palco. A Olga perdeu 20 quilos com o nosso método, mas atenção que, como ela tem algumas patologias, teve que ser o método teve que ser ajustado ao caso dela, ok? E, portanto, era urgente ela perder aquele peso, porque para já ela já estava pré-diabética, que era o meu caso, na altura, há 10 anos atrás. E, portanto, nós conseguirmos baixar o peso daquela senhora e conseguir metê-la numa zona saudável, segura, e tendo aquelas patologias que ela tinha, foi um feito muito grande. Claro que sim. E ela hoje é uma mulher que conseguimos uma coisa que ela não tinha, que é autoestima e amor próprio. Ela hoje olha-se ao espelho e ela ama-se. Tenho outro caso também neste momento que toda a gente está a acompanhar, que é a Cidali Gomes. Toda a gente conhece, que eu tenho partilhado nas redes sociais semanalmente.
3: Aliás, neste mês...
4: assim, a Cidália Gomes perdeu 10 quilos num mês connosco, e portanto é assim, só vos posso dizer que ela, aquela mulher que entrou há um mês atrás e aquela mulher que é agora, não tem nada a ver. Ela tem uma genica, uma pica, super, super feliz, super entusiasmada. É uma pessoa que eu me revejo também. Uma pessoa que eu tenho que dizer mesmo, acho que vocês já conhecem este nome, Tânia Sem Culpa, conhecem? Tânia Sem Culpa, que é a minha irmã, que também era obesa, pronto, também era obesa. E atenção, que preciso dizer já aqui, obesidade é genética e é uma doença que, sim, é uma doença. As pessoas têm tendência a dizer que é descuido, que é desleixo, não é, é uma doença genética. E daí hoje em dia nós temos tanta gente a fazer canetas emagrecedoras, e muita gente a fazer canetas emagrecedoras, no qual eu, pronto, não tenho opinião sobre isso, mas nós acompanhamos essas pessoas.
3: Mas como técnica profissional de saúde, qual é que é o melhor conselho que a Bruna quer deixar aqui no ar para quem está a fazer essas canetas, se calhar sem acompanhamento de muitas dessas pessoas?
4: Portanto, para já, canetas emagrecedoras sempre acompanhadas pelo médico, sempre prescritas pelo médico. Jamais fazer este tipo de medicação só porque sim, jamais. Portanto, tem que ser acompanhada, ok? E claro, não se esqueçam que emagrecer não basta. Nós temos que efetivamente moldar o corpo. Acontece imensa vez, todos os dias temos avaliações de pessoas que fazem canetas emagrecedoras, vêm ter connosco e chegam ao pé de nós todas flácidas, a pele toda pendurada, as caras, os rostos todos caídos, e nós vamos ter que ir a tratar e correr atrás do prejuízo, e que graças a Deus com resultados espetaculares. Mas efetivamente isto acontece porque as pessoas fazem canetas emagrecedoras e depois não treinam, não comem como deve ser, continuam a fazer uma vida má e sem uma boa alimentação, e depois, claro, obviamente, não é, isso tem uma consequência grave, não é? Obviamente, não só depois acabam por se calhar repor o peso todo quando terminam essa medicação, ou então ficam mesmo a nível físico, olhando ao espelho, pá, não gostam de se ver, que é o que nós encontramos hoje em dia. Eu costumo dizer, e nos vídeos que partilho, algumas pessoas que me estão a ouvir agora já devem ter visto alguns vídeos que eu partilho, que nós temos um tratamento específico para estas pessoas que fazem canetas emagrecedoras, para fazer essa moldagem corporal que é necessária. Porque é como eu digo e estou sempre a dizer, e volto a repetir, emagrecer não basta. Eu perdi 52 quilos. Quem olha para mim, tu estás a olhar para mim, não é, Rui?
3: Estou.
4: Estás a ver? Não, a minha cara parece que eu perdi 52 quilos.
3: Não.
4: Não, para não. Então, o segredo é o quê? O tratamento facial do nosso protocolo nas nossas clínicas e aquilo que vai vir aí no dia 10. Dia 10 de outubro vai vir aí aquilo que nós vamos lançar, que também faz parte do segredo do resultado.
3: Que é o Transforma by Bruna Rubin.
4: Exatamente.
3: Que eu no sábado já testei e, sem sombra de dúvida, quando coloquei aquele creme no rosto, e aliás eu comentei convosco,
4: sim, sim,
3: parece que a pele começa a esticar-se.
4: Exatamente,
3: a esticar-se.
4: Sim.
3: Uma sensação engraçada, mas ao mesmo tempo curiosa.
4: É verdade.
3: Portanto,
4: sim.
3: Para concluir, e para terminar, antes de fazermos o convite final para o dia 10, dizer que cada pessoa é uma pessoa.
4: Sim.
3: Convém sempre marcar a avaliação nas vossas clínicas para saber ao certo o que é que a pessoa pretende, também para vocês darem a vossa ajuda, mas sobretudo cada pessoa é cada pessoa e é sempre importante, sim, marcar a avaliação também para fazer... Pronto, quantos quilos é que a pessoa quer perder e,
4: sim,
3: também a
4: e
3: vossa...
4: E nós nunca tratamos ninguém sem fazer consulta de avaliação.
3: A avaliação,
4: sim,
3: é sempre importante.
4: Sim.
3: Depois, 10 de outubro, 4 da tarde, vamos então concluir o que é que irá acontecer na Expo Oeste, no auditório nas Caldas de Rainha, da Expo Oeste.
4: Então, neste dia 10 de outubro, próximo sábado, às 4 da tarde, não podem perder mesmo, é que não podem mesmo perder. Primeiro, vamos fazer uma homenagem lindíssima a esta mulher maravilhosa, esta mulher que nas Caldas da Rainha e arredores, sim, porque a Leninha Laranja Limão não é só conhecida nas Caldas, atenção, hein? Conhecida é muito lado, acredita, nós temos clientes do Algarve, só para perceberem. Portanto, esta homenagem.
3: E não só, vocês têm clientes que
4: vêm do Luxemburgo, sim.
3: Que vêm durante
4: Bélgica,
3: o mês de agosto e do Canadá.
4: Sim, é verdade, sim, senhora. Tu chegaste a apanhar pessoas lá na clínica, não é verdade?
3: Sim.
4: Portanto, esta homenagem a esta mulher maravilhosa, que por acaso é a minha mãe, não é verdade? De seguida, vamos ter então este momento espetacular que é o antes e depois de quem venceu a obesidade ou de quem ainda está em tratamento, mas que efetivamente a diferença é abismal, não é? E vamos ter então o lançamento da nossa marca de cosméticos, que é só simplesmente incrível. Portanto, não percam, o convite fica feito. Esperamos por todos vós. A entrada é gratuita, dia 10 de outubro, na Expo Oeste, às 4 da tarde. Quero mesmo muito ver lá toda a gente e tirar fotos convosco. Queremos, aliás, queremos tirar fotos convosco, não é assim, mamã?
5: É, claro que sim.
4: Ai, eu ainda chamo mamã, sabiam? Estão a ver como eu sou uma bezola desse?
3: Uma bebé grande.
5: Eu queria dizer também uma coisa. Agradeço imenso, mas mesmo, todo o carinho ao longo destes anos que as pessoas que nos procuram, e há muitas que ainda fazem a sua manutenção, outras não, nunca mais voltaram àquele episódio de gordura enorme. Agradeço.
3: São pessoas que, são pessoas que conseguiram o objetivo que queriam.
5: O objetivo e mantiveram. Seja como for, obrigada pelo carinho, pela confiança que têm tido connosco, e obrigada à minha filha Bruna e à minha filha Tânia. Muito obrigada mesmo.
3: Porque isto é uma família, não é?
4: Somos uma família feliz. E agora, magrinhas, estão a ver?
3: Para concluir, Bruna, estamos infelizmente neste mundo que está assim meio virado ao contrário. Sim. Onde as pessoas, muitas delas, refugiam-se na comida.
4: Sim.
3: Que conselho é que podemos deixar no ar para aquelas pessoas que estão com esse problema, muitos com distúrbios alimentares?
4: Sim.
3: Muitos com problemas pessoais, e cada um tem os seus, e de facto,
4: claro,
3: há que tentar mudar. Mas qual é que é aqui o melhor conselho que se pode deixar hoje, neste dia, a esta hora, àquelas pessoas que estão a atravessar aquela fase menos boa da sua vida e que estão, eu não gosto de chamar gordas, fortes, gosto de chamar que estão um bocadinho mais fortes?
4: Para essas pessoas, eu quero mandar um grande beijinho, muita força, e pensem só numa coisa: vocês são especiais só por serem quem são. Só isso não, é que não vale mesmo a pena, acreditem. Vocês não podem desistir de vocês, seja como for, seja com o médico, seja ir à nossa clínica, seja começar no ginásio, seja fazer uma mudança alimentar, façam. Não desistam de vocês, porque vocês merecem. Aliás, eu vou falar para si, você merece.
5: E sem dúvida nenhuma, é assim, não há pessoa mais importante do que você. E sabe porquê? Se você não estiver bem, as pessoas que estão ao seu redor também não estão, pode crer. E acima de tudo, pense bem, a sua saúde está em jogo. Não é só o aspecto físico, as duas coisas, a sua saúde e o resto. Beijinhos para todos e muito obrigada.
3: Muito bem. 10 de outubro, 4 da tarde, Expo Oeste, no auditório, nas Caldas da Rainha. O evento transforma. Vamos ver pessoas reais com o antes e o depois, homenagear a Leninha e o lançamento da marca Transforma by Bruna Rubim. Vai ser só a abertura. Está-se a preparar uma grande abertura.
4: Vai ser muito bonito mesmo, vai ser inesquecível. Não, portanto, podem perder.
3: Este evento vai ser apresentado por Rui Vieira e por João Carlos Costa.
4: Exatamente.
3: Que vamos ser os anfitriões deste vosso espetáculo.
4: É verdade.
3: De transformar e mudar.
4: Não podia ser, só podia ser assim. Não tinha lógica.
3: É só os apresentadores mais bonitos.
4: São os melhores do mundo, desculpem.
5: Nem dúvida.
3: Maria Helena, muito obrigado. Maria Helena. Bruna Rubim, Leninha, muito obrigado por se terem junto nesta manhã de terça-feira, 6 de outubro. Que continuem por muitos anos. E
4: muito obrigada.
3: Já sei que o desejo da Leninha é, entretanto, quando a Leninha for para a reforma, for para o descanso, passar este caminho, este trajeto para a Bruna.
5: Que já está a acontecer, não é?
3: E que já está a acontecer, já estamos no caminho, não é? Mas que continuem a transformar vidas e pessoas. Muito obrigado.
5: E sempre, sempre com o apoio da minha irmã. Tem sido assim. Pronto. Muito
3: obrigado.
5: Beijinhos para todos. Muito obrigada.
4: Muito obrigada.
5: Obrigada à 91 FM, que de facto é uma das melhores rádios da Zona Oeste. Não há dúvida nenhuma. Muito obrigada, Rui. Obrigada.
3: Obrigado nós. Estamos apenas a 10 minutos das 10 da manhã. Bruna Rubim e Leninha Laranja Limão, no próximo sábado, 4 da tarde, na Expo Oeste Caldas da Rainha, o grande evento Transforma.

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Micaela Reis de Portugal. Obrigado a todos os nossos ouvintes, nosso auditório que enviou mensagens de congratulação e também de parabéns para as nossas convidadas, mas como devem de imaginar, não vamos ter tempo de ler todas. Obrigado a todos vós, obrigado por estarem connosco. Estão todos convidados no próximo sábado, 4 da tarde, no pavilhão da Expo Oeste, neste caso no auditório da Expo Oeste, nas Caldas da Rainha. Estamos a preparar para si um grande espetáculo de homenagem e também o antes e o depois. Nós estamos de volta amanhã às 7 para a edição de quarta-feira. Foi bom ter o desse lado. É a continuação de uma excelente manhã. Uma boa viagem, um bom trabalho, esteja onde estiver, esteja connosco. Sejam felizes ou faça alguém feliz.

0: 10 horas.
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1: Estamos cá, estamos bem, estamos consigo. Boa terça-feira, 6 de outubro. Estamos cá com grandes músicas e 3 horas de emissão. Começamos bem com o Evandro e o Julinho, ficam para trás, mas já temos os Amor Eletro e aquela miúda do café. Como sabia bem, agora um café, não é? Bom, desejo-lhe uma boa terça-feira, venha daí connosco.

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3: E agora temos Carlão, A Subia para o Lado. É sucesso e toca agora com o patrocínio da imobiliária Mr. House nas Caldas da Rainha. Estás onde estiveres, uma boa terça-feira. Obrigado por estar connosco. E já agora não se esqueça que há novidades que estão a chegar aqui à rádio.

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1: E aproveito para agradecer a todos aqueles que nos seguem nas redes sociais, é verdade, nomeadamente no Facebook. Um obrigado muito grande mesmo a todos aqueles que vão seguindo os nossos conteúdos e vão interagindo connosco. É muito importante nós sabermos que você está aí desse lado. E eu quero aproveitar para agradecer mesmo a todos aqueles que vão acompanhando as nossas publicações. Na verdade, já estamos em 88 mil, já quase 89 mil seguidores, e isso significa que mais do que o número é a força que começamos a ter, porque quantos mais formos, mais vamos ter força para divulgar seja o que for. E às vezes não divulgamos só eventos, também causas sociais, etc, etc. Obrigado, assim que nos segue nas redes sociais.

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1: Estamos bem e aproveitamos para enviar um abraço para todos aqueles que nos estão a ouvir em 91FM, em 91FM.pt e através da Rádio Corações de Portugal em todo o mundo. Obrigado a si que está aí desse lado e já agora aproveito para lhe desejar uma boa terça-feira.
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0: Isso. 11 horas.
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1: E esta é já a segunda hora de emissão desta terça-feira, 6 de outubro. Obrigado por estar aí desse lado. Envia um abraço grande a quem nos está a ouvir aqui na região, em 91 FM, em 91FM.pt, em todo o mundo, e também através da Rádio Corações de Portugal, a partir dos Estados Unidos da América.

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1: E agora temos Fernando Daniel. 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

0: produtos descartáveis.
1: 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E aproveito para dizer que o mês de outubro traz novidades aqui na rádio. Temos novos programas, novas rubricas que estão a chegar e eu tenho aqui um dedinho pequenino que me diz que vai gostar. Luís Ramos, logo depois Fernando Daniel e Carolina Deslandes e ainda lá mais para a frente Marisa Liz, só grandes músicas, vai ao volante, boa viagem.

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1: É sempre bom recordar grandes músicas e não há dúvida alguma que é sempre bom ouvir o Jorge Palma. Depois do meio-dia, volto para outras grandes músicas e algumas notícias interessantes.

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1: Oh, não me diga que não ouviu as outras duas horas desta emissão de hoje. Reunimos grandes sucessos, mas a verdade é que temos mais uma hora para ouvir grandes músicas e para lhe desejar uma boa terça-feira.

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1: 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Boa terça-feira!

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1: Está quase o final, já entramos na reta final, está quase o final, esta última hora de emissão, desta terça-feira, 6 de outubro, venha daí connosco, grandes musicanos na rádio, sou o João Carlos Costa, faço-lhe companhia, é isso mesmo, todos os dias, há 10 anos, neste horário, mas há 40 anos na rádio, é verdade, em novembro vamos ter aí alguns momentos para assinalar os meus 40 anos de rádio.

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5: A terminar esta emissão, desejo-lhe, é isso mesmo, uma boa terça-feira. Eu prometo voltar amanhã, logo depois das 10, para continuar a fazer-lhe companhia. Esteja onde estiveres, abro assim os braços para esse Cristo Rei e dou-lhe um abraço muito grande. Boa terça-feira, bom 6 de outubro.

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Aí galerinha, boa tarde pra vocês, eu tô chegando, eu sou o Jota, a partir de agora é o seu show do Jota até às 20. Terça-feira, 6 de outubro de 2026, temperatura na casa dos 20 alguns graus, tá delicioso, tá abafado, né? Aí hoje a gente aqui muito feliz, eu tô muito feliz porque hoje o Rui Nogueira pagou um almocinho, porque ele tá completando mais uma primavera. Parabéns, Rui Nogueira, meu amigo! E o almoço tava uma delícia, Rui Nogueira, obrigado, hein? Como é que aquilo é? Leitão preto, né? Fomos lá no Zé Povinho, lá no restaurante, delicioso, um abraço pessoal do Zé Povinho, obrigado pelo carinho aqui com o Jota,

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1: É isso aí, é o programa das suas tardes na 91 FM Rádio. Obrigado, Oeste, onde você estiver sintonizado. 16 horas, 15 minutos, terça-feira, 6 de outubro. Matias Damásio.
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1: Eu gosto tanto dessa música. Pega nas tuas coisas, vem morar na minha vida.

0: Matias Damásio, que delícia!
1: Olha o balanço!
0: Tá aí, temperatura de 22 graus no oeste. Você tá aproveitou o feriado prolongado? Eu adorei.
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0: Quem chega agora é ele, Tiaguinho, me chama do que quiser. Se a mulher for bonita, ela pode chamar você do que você quiser, hein? Você tem que aceitar, hein?

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tá aí o grande fenômeno da música, Nininho Vaz Maia com seu bebê. Eu toco aqui no show do Jota pra você. Obrigado pelo carinho, pela audiência. 16 horas 35 minutos, terça-feira, 6 de outubro. Seja muito bem-vindo. Aumenta o volume do

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aí, maninho, com Marisa Lins, com essa sua garota. Ficou deliciosa a música, é? É o show do Jota pra você na 91 FM até às 20.

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É, quem chega é o Rei do Groove, seu Jorge, terça-feira, 6 de outubro. Show do Jota pra vocês até às 20. Burguesinha.

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Carlos até às 20, o melhor da música, só sucesso. Gosto tanto, George Michael. Pensa num intérprete que cantava e canta, né? Porque é imortal.

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Feira. Temperatura nos 22 graus. Você que tá no trânsito sintonizado, saindo do trabalho, pegando a criançada na escola, obrigado. Aliás, a criançada toda sintonizada sempre. O carinho que eu tenho recebido aí, muito obrigado aos papais, a criançada sintonizada no show.

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Tá aí, que delícia, quem chega agora é minha amiga Yeisa, uma cantante argentina que toca aqui no show do Jota. Obrigado, Yeisa. A gente está sendo sintonizado na Argentina, nosso Los Hermanos, hein? Terra de Maradona, terra de Messi, terra de grandes jogadores e grandes cantantes. Terça-feira, 6 de outubro, 17 horas 27 minutos. É o seu Show do Jota

17h32. Obrigado, Oeste, pela audiência. Sempre em primeiro lugar, 91 FM Rádio, graças a você. Terça-feira, 6 de outubro de 2026. Até às 20, eu e você e muita

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0: Tá aí, 17 horas 38 minutos. Isso é o pedido do nosso aniversariante do dia. Meu amigo Rui Nogueira, mais uma primavera, parabéns, garoto Michael Bolton. Você tá apaixonado, hein? Você entrou a primavera mais apaixonado ainda. Tudo de bom, rapaz? Que conte muitos anos, hein? Eu só toco esse estilo assim. A essa hora no show do Jota é porque é um pedido muito especial, meu amigo Rui Nogueira. Vamos assoprar a vela. Bolo é comigo mesmo!

0: 48 minutos, terça-feira, 6 de outubro, 91 FM Rádio, esse é o seu Show do Jota. As manas gêmeas, Maiara e Maraísa, e eu gosto tanto dessa música. 10%. Ah, garçom, tá complicado essa conta de pagar.
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0: Isso é um modão, hein? Pra quem tá apaixonado, é sofrendo.

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Vejo todos no domingo no show do Jota na 90. Dois grandes ícones, Tatão Araqueto, são da diva Daniela Mercury, sim, porque demais.

0: 17 horas e 59 minutos.
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O seu show do Jota dessa terça-feira, 6 de outubro de 2026. Galerinha que tá no trânsito, indo pra casa, buscando a criançada na escola, indo pro trabalho ou voltando pro trabalho, não importa. Onde você estiver sintonizado no Oeste, obrigado pelo seu carinho com o show do Jota na 91 FM Rádio. Aumenta o volume!

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1: Quem vai chegar agora é ela, filho de peixe, sabe nadar. É a nossa querida Thali, maravilhosa. Tá aí, chegou da nossa querida Daisy, pessoal dos Fat Families, um grupo que arrasou na década de 90. E ela cresceu e se tornou uma grande cantora. Tá aí com o medley da mãe.

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0: 40 plástico organismo. São 650 gramas por ano. Evite-me.
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0: 19 horas.
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1: Felipe Araújo, de um jeito um tanto quanto diferente. Mais ou menos assim, ó.

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0: 22 horas.
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2: Já estamos nós, boa noite, bem-vindos à edição de terça-feira das suas baladas na 91 FM Rádio. Eu sou o Rui Vieira, vou-lhe fazer companhia até bem perto da meia-noite, duas horas das melhores frases, baladas com os melhores pensamentos.

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1: Gosto de pessoas que, apesar de todas as tempestades e dos desertos da vida, falam com doçura e olham com ternura para o outro.

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1: Há pessoas que estão perdoadas. No entanto, não as queremos de volta na nossa vida. Podem seguir o caminho delas em paz e nós faremos o mesmo.

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1: No entanto, lembre-se de que a opinião dos outros não o defina e é apenas uma opinião. Siga o seu coração, vive o seu propósito.

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1: A vida pode ser muito confusa, complexa e até dura demais consigo. Mas tudo vai passar. Ao longo da vida, todos temos testes, lições e presentes. Sim, todos temos, sem ninguém em exceção.

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1: Não reveles os teus projetos, não partilhes os teus sonhos, não contas as tuas lutas e os teus maiores erros. Não tentes ressuscitar o teu passado.

0: 23 horas.
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6: E cá estamos nós, bem-vindos a esta segunda e última hora da edição de hoje de terça-feira, 6 de outubro. Como é bom estar consigo, uma boa viagem se vai na estrada. O importante é que esteja connosco, é que esteja na 91 FM Rádio com as melhores baladas e as melhores frases a pensar em si. 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
1: A vida ensina em três momentos: quando nós soltamos o que dói, quando aproveitamos o que tem e quando confiamos em alguém que ainda não chegou.

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1: Existem pessoas que são más e amargas porque tiveram uma vida difícil, mas existem pessoas bondosas, atenciosas e cheias de sonhos pela mesma razão. A escolha é sua.

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1: Muitas vezes é necessário desacelerar o coração, respirar fundo e confiar. Nem tudo precisa ser resolvido de uma só vez, mas há coisas que Deus está trabalhando em silêncio, no momento certo e da maneira certa.

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1: Você não precisa de uma última conversa para seguir em frente. Se a pessoa já demonstrou várias vezes com atitudes que não se importa consigo, então não vale a pena o seu desgaste.

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1: Na vida é assim: uns ferem, outros curam. Uns rejeitam, outros aceitam. Uns matam sentimentos, outros ressuscitam. Uns te derrubam, outros te erguem. Uns te fazem chorar e outros te fazem sorrir. Por isso, se cuide, se ama e se...

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1: O meu silêncio é o meu limite. Sou alguém que sempre procura soluções. Por isso, se me calo, significa que todos os caminhos já foram esgotados. Nesse ponto, a minha paz interior torna-se muito mais valiosa do que qualquer discussão.

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1: E pronto, ficamos por aqui quanto à edição de hoje, terça-feira, 6 de outubro. Da nossa parte é tudo. A continuação de uma excelente noite. Muito obrigado por estar connosco.

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